0: Pois é, mas estou a aprender, mano, e aquela cena dá bem do dinheiro.
1: Ah, é?
0: Porra. Depois conto hoje, dá mesmo dinheiro na série.
1: Tá bem.
0: Mas a gente fala, todas as vezes.